0: canal Legia. E a Bradeira eu digo, é a ala.
1: E aí, o Bradeira, já tirou. Aí, ela, o... Já tirou, né, pô?